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1: Saravá, Dudu.
3: Saravá, Simone.
1: Saravá, Zeca.
2: Saravá, minha comadre Simone.

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1: Canta, canta, minha gente.